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2: O senhor não fazer carne, não, não.
0: Vamos, vamos. Ai, que tenho aí.
2: Pode fazer
0: carne, não. Galera, galera, eu estou lá, eu tenho ela. 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Eu estou lá, eu tenho ela.